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3: Hora certa. 21:01.
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1: Hora certa. 21:44.
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2: 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Você não vai me assumir, não, é?
3: É claro que eu assumo.

0: Obrigado.
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3: Hora certa.
4: 22 horas e 12 minutos.

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2: Hora certa. 22 horas e 24 minutos.

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0: 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Hora
1: certa. 22 horas e 52 minutos.

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2: Hora certa. 23:06.
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8: Hora certa, 23 horas e 35 minutos.

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0: de novo.
1: Obrigado, meus amores.
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4: Hora certa. 23:46.
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0: hoje, hein? 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
1: Valeu, safadão!
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4: Hora certa!
5: 0h24.
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0: Brasil. Valeu, Fernando.
1: Obrigado, linda. Beijo.
0: São ótimos.
1: Valeu.
0: Eu amei. Lindos.
1: Valeu, Gil. Linda.
0: Obrigada a vocês.
1: Beijo.

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2: Hora certa.
3: 0:57.
4: Trevé, você sabe que tem gente que tem o poder de mentir, né? Eu vou te contar uma besteira que a gente tem o poder de cair nelas ainda. Como é que faz?

está preocupado.

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3: Uma hora e 9 minutos.
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1: Hora certa. 1:32.

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2: Hora certa.
3: Uma hora e 44 minutos.

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0: Muito obrigado, muito obrigado.
1: Certeza que ela esqueceu, filho.
2: Hora certa. 2 horas.

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3: Hora certa. 2 horas e 13 minutos.

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2: Duas horas e 26 minutos.
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1: Hora certa. 2 horas e 53 minutos.

0: E aí, Fernando? Essa tem história, hein? Vamos cantar pra galera?
1: Ô, se tem. Vamos lá, Alan.

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2: Hora certa.
3: 3:07.
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1: Zen com Brisa.

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3: Hora certa. 3 horas e 36 minutos.

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2: Hora certa. 3:49.
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0: Alan, quando você fez essa música, você tava chonado, viu, bicho?
1: É, Fernando, é paixão demais no peito, rapaz.

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4: Pra vocês, louca de saudade, assim...

0: Obrigado.
1: Hora certa. 4 horas e 10 minutos.

0: Simone Regis!
1: Obrigado, Manu!
0: Tchau, Manu!
1: Tchau, gente! Obrigado!

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2: Hora certa.
3: 4 horas e 22 minutos.

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0: 4 horas e 35 minutos.
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O quê? Eu acho. 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
2: Bom

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2: Hora certa. 5 horas e 10 minutos.

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2: Hora certa. 5:22.
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0: 5:51.
1: Diego, muita gente acha que ter sorte na vida é ganhar dinheiro, é ter carro do ano. Não é nada disso, é isso aqui, ó.

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0: 6:08.
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0: Oi, balde!
1: Sabe quando a gente termina um relacionamento e sente um alívio? Já passei por isso.
0: E o quê?
1: Sabe quando a gente mete o louco na cidade?

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0: sonho. Espero que vocês gostem. Obrigado de coração. Obrigado, Brasil. Obrigado, São Paulo. Valeu!
1: Obrigado, galera. Fique com Deus. Muito obrigado por tudo, pelo carinho, pela presença de vocês. E esse trabalho foi feito de coração. Até a próxima. Valeu! Beijo!

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1: Hora certa. 6:50.
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2: Hora certa. 7 horas e 23 minutos.

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2: Hora certa. 7:40.
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0: 7:56.
1: Alô?
2: Oi, tá tudo bem?
1: Tá, mais ou menos. É que eu tô precisando falar contigo, sabe?
2: Ah, já sei. Terminou de novo, né?

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1: Hora certa. 8 horas e 13 minutos.

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1: Hora certa. 8 horas e 53 minutos.

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3: Hora certa. 9:09.
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6: Hora certa.
7: 9 horas e 41 minutos.

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1: Hora certa. 9:54.
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4: Hora certa! 9:59
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3: Bom dia! Ah, que coisa boa estar aqui hoje, sábado. Hoje é 6 de junho, isso? Estou no meiar do ano, né? 6 de junho de 2026. É muito, muito gratificante poder estar presente novamente, em contato com cada um de vocês, aqui pela sua Piaçu FM 87,9, né? E pelo programa Voz da Fé. Isso é muito bom, um programa jovem para todos os ouvintes daqui da Rádio Piaçu FM. A gente quer agradecer, né? Eu, Natal Prefeito, Emerson, né? Que aqui estamos hoje transmitindo esse programa para cada um de vocês, que, ouvintes que estão aí ligadinho. É, lembrando que hoje nós temos novamente sorteio, né? Na parte, no finalzinho do programa, e nós vamos sortear o tercinho, né? Que está aí. Né, já foi divulgado aí, então vamos mandar sua mensagem, vamos pedir sua música e no final tá concorrendo aí o sorteio do texto. Também quero agradecer a todos, né, que participa, né, todos que estão ligadinhos, né, também a todos aqueles que contribuem com o programa, né. Então quero dizer o nome de algumas pessoas, né, que têm nos prestigiado aí, né, com os brindes, né, e fazendo que o programa possa ter o prosseguimento. Então, pessoas parceiras do nosso programa aqui, Voz da Fé, aqui pela Rádio Piaçu FM 97,9. Então, eu vou dizer que as pessoas que têm nos ajudado aí com os brindes, né, a Josiane Cristina Finotti, a Rosinéria Prefeita de Souza, Maria da Penha, né, são pessoas lá de Tombos, Solange Mação, né, o Saulo lá de Guarani, que passa aqui pra gente as notícias do esporte, Alzeni Barroso, né, que tem aqui de Piaçu, que é manicure, que tem, deu também prenda aqui pra gente poder estar sorteando, Edgar Autopeças, né, as empresas, loja Viramimos, também a Leidiné Cipriano Araújo, lá da comunidade da Gruta de Cachoeiro, a fábrica de doces de banana Marizã, né, também deu pra gente duas caixas de doce pra gente estar sorteando. A paróquia Imaculado Coração de Maria, na pessoa do padre, nosso querido padre Bruno. Então, e tem mais pessoas, né, que têm nos ofertado aí prenda que vai ser sorteada futuramente. Então, essas aí são as empresas e as pessoas parceiras que têm nos ajudado muito aqui, né, sorteando, doando os brindes para que seja sorteado, né, alegrando um pouco mais o programa e as pessoas que estão participando. Então, mais uma vez, quero agradecer a todas essas pessoas, todas essas empresas que estão aí apoiando o nosso programa. Também quero agradecer a equipe, né, a equipe de redação aqui do programa, que são várias pessoas que têm nos ajudado muito, né, têm nos colaborado muito aqui com a gente, que só eu e o Emerson não dão conta, né. Nós temos que transmitir o programa e também temos que preparar o programa. Então, para isso, a gente conta com esse povo, né? São um povo amigo, um povo solidário, todo mundo trabalha voluntário, recebe o que nós recebemos é de Deus. Que coisa boa, né? Então, quero agradecer a pessoa do Arthur Fraga, o nosso querido padre Bruno, o Caio Calisto, né, o Marciel, Emanuele Goulart, o Emerson, que aqui está junto com a gente, a Júlia Daloló, que está fazendo parte agora também, né, Maria Clara, o Murilo, né, que tem nos ajudado muito aqui com a rádio, a Natália lá da comunidade de Vargem Alegre, que tem nos ajudado muito também, que manda a mensagem do dia para a gente, é ela que prepara essa mensagem do dia, o diácono Reginaldo Guizardi, né, lá de... da comunidade de Alto Norte, o Saulo dali de Guarani, é ele que faz a transmissão aqui dos esportes, também dos preços do café, né, e a Yasmin lá de Tombos. Então são as pessoas que têm nos dado aí uma força, né, e fazem parte aqui do grupo de redação. Quero dizer a vocês muito obrigado, né? É bom saber que possamos contar com você. A gente tem esse povo aí que não aparece aqui na rádio, alguns deles, mas estão aí por trás, aí, nos preparando aí o programa, fazendo as postagens, fazendo os banners. Isso é muito bom, né? Isso é gratificante. E o programa só tem a crescer, né? Chegar a cada ouvinte, né? Essas pessoas que estão aqui doando o seu tempo precioso para que esse programa venha ao ar. Agora eu passo a palavra para o nosso amigo Emerson, né? Que ele dê aí as suas boas-vindas, dê o seu bom dia a todos aí. Bom dia, Emerson. Fala para nós como é que foi essa semana gelada aí para você, caboclo.
4: Bom dia, Natal. Bom dia a todos vocês, queridos ouvintes aí. Foi uma semana aí bem... Não vou dizer uma semana complicada, né? Mas foi uma semana aí um pouco doída, vamos dizer assim. Só trabalhando mesmo pra gente poder esquentar o frio, né? Ainda garoando, ainda por cima ainda. Mas graças a Deus a gente conseguiu vencer a semana aí, vencer o frio aí. Né, com as boas cobertas, umas boas blusas, né? A gente consegue tá passando por essa fase de frio aí. Mas como se diz, tudo é a graça de Deus, é bom que dá uma refrescada pra gente aí. E com as graças de Deus, nós estamos começando aí mais um sábado aí abençoado, né, pra todos nós. E aí que a gente possa, né, ter um programa bem produtivo. Né, e nós sempre estamos aguardando aí a participação, né, de todos vocês aí neste dia hoje. E não reclamando, né, mas já fazendo um atento aqui, a gente fala que pelo menos eu lá no Córrego Rico tava frio, né? Mas aí a gente não pode reclamar não, porque tem lugar que tá pior. Hoje, né, tem a novena, né, paroquial, né? O terceiro dia da novena, lá na comunidade Alto Norte. E lá no Alto Norte, como é de costume, já está lá na casa dos 5 graus com sensação térmica de 0 graus. O que vocês me dizem num lugar desse, gente? Eu, particularmente, não teria coragem de morar naquele lugar lá, não. Lugar muito bom. Um lugar muito bom, mas frio demais. Muito frio. Então eu só desejo boa sorte pro pessoal de lá. Mas eles já estão acostumados, né? Aquele polo norte, né? Mas é isso aí, né? Lugar alto sempre costuma ser um pouco mais frio. Baixada também costuma ser bastante frio também. Mas é isso aí. Então fica o convite, né, a todos vocês aí, para participarem do terceiro dia da novena lá na comunidade Alto Norte, né? Famoso Batatinha. Lá com a missa lá no terceiro dia do tríduo, né, em honra à nossa padroeira paroquial. Então fica o convite, né, para todos participarem. O diácono Reginaldo já fez o convite aí, né, estamos na divulgação aí, né, desse convite aí. Então fica, né, aberto aí a todos vocês aí e participe conosco, né. Aqui em Piaçu, graças a Deus, tem um solinho aqui para esquentar aqui. Depois a gente vai fazer as atualizações aí da previsão do tempo. Então participe conosco aí, mande, né, a sua mensagem. E talvez no início, né, o povo não participe, porque muito esquece que o programa já começou. Mas ao longo aí da programação, a gente vai estar recebendo aí, né, os pedidos de música aí. Então que as bênçãos de Deus, que a paz de Cristo entre nos vossos lares, né, e também a presença aí de Nossa Senhora esteja conosco aí, né, durante esse programa e também durante este nosso dia aí. Também nós agradecemos também a todos os parceiros aqui da Rádio Piaçu FM, todos os colaboradores, né, que nos ajudam a fazer esse projeto dar certo. Sem mais delongas, né, vamos de música aí, para nós podermos abrir, né, a nossa programação e também abrir, né, este programa de hoje. E após a música, nós iremos ouvir a mensagem do dia feita lá pela comunidade Vargem Alegre, famoso Mata-Pau. Então, bom dia a todos e vamos que vamos.
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0: É isso aí, queridos ouvintes, né? Acabamos, né, de ouvir essa linda canção na voz da Eliana Ribeiro. E como prometido, agora nós vamos ouvir a mensagem do dia, ver o que a gente tem, né, para escutar nesse dia de hoje. E vamos lá. Bom dia, queridos ouvintes. O evangelho de hoje traz uma mensagem de coragem e confiança. Jesus diz aos seus discípulos: não tenhais medo. Em um mundo marcado por dificuldades, críticas e incertezas, o Senhor nos recorda que Deus cuida de cada um de nós com infinito amor. Jesus nos ensina que nenhum sofrimento, perseguição ou desafio deve nos afastar da fé. Se Deus conhece até os fios de cabelo de nossa cabeça, quanto mais conhece nossas dores, nossas lutas e nossos sonhos. A palavra de hoje nos convida a testemunhar nossa fé sem vergonha e sem medo. Quem coloca sua confiança em Deus encontra força para seguir em frente, mesmo diante das dificuldades. Que neste dia possamos renovar nossa confiança no Senhor, viver o Evangelho com alegria e lembrar que somos preciosos aos olhos de Deus. Um abençoado dia para todos e que a paz de Cristo esteja em cada lar. Então foi essa a mensagem, né, que nos foi enviada lá pela comunidade Vargem Alegre, na pessoa da Natália, da nossa colaboradora aqui da nossa Rádio Piaço FM. Então que essa mensagem, né, possa ecoar em nossos corações, né, que possamos meditá-la, né, ao longo deste dia. Daí, logo mais, na nossa programação, nós teremos a presença aqui do Diácono Reginaldo aí com o Evangelho do dia. E agora vamos continuar com as nossas músicas. Nós temos agora um pedido de música que, na verdade, foi até de semana passada, da Rosa, né? Ela pediu a música, mas como nós não podemos, a gente não teve como tocar, então nós vamos atender o pedido dela. Então vamos ouvir aqui a mensagem, né, que ela mandou para nós.
1: Bom dia. Aqui, se der tempo, gostaria de ouvir o hino com o Padre Alessandro Campos. Esse é meu Deus. Obrigado.
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3: Vamos assim então.

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1: Hora certa. 10:35.
2: É isso aí, queridos ouvintes. Estamos aí de volta com a nossa programação. Né, recebemos aqui uma mensagem lá da Nilza, Nilza Frade. Alô, Nilza, bom dia. E ela manda um alô pra Terezinha, né, o Júnior, né? Eles estão lá em Conceição do Castelo, né, servindo no TLC lá de Conceição do Castelo, que está acontecendo neste final de semana aí, coisa boa, né? Vamos rezar aí, né, por todo o TLC lá de Conceição do Castelo, né, para que eles sempre possam estar evangelizando, né? Né, assim como é a missão do nosso aqui do TLC, né, nós sempre estamos pescando, né, mais jovens, né, para a nossa igreja, né, mas não somente para a igreja, mas também para o reino de Deus. Então, coisa boa, né, vamos todos estar em orações, né, lá pela Terezinha, mas o Júnior, né, que foi aqui do nosso TLC de Piaçu, lá servir juntamente com os nossos irmãos lá de Conceição no Castelo, né? E nós vamos também tocar uma música, né? A Neuza pediu uma música aqui, e eu vou botar uma música aqui também em homenagem aqui ao TLC, uma musiquinha bem animadinha aqui que a gente gosta aqui. Então, agradecer a Neuza aí pela participação, né? E também faça com ela, né? Mande o seu recadinho aí, se quiser dedicar alguma mensagem, né, para alguma pessoa, né? Nós ficaremos felizes, né, em estar atendendo aí o seu pedido. Então, sem mais delongas, vamos de música. E essa música eu ofereço não somente para Neuza, né, mas também para Terezinha e para o Júnior também. Ofereço para todo aqui o TLC de Piaçu.
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É isso aí, queridos ouvintes, de volta com a nossa programação, né? E só pra gente, né, situar aqui, nós temos, né, os nossos pedidos de música, né? Pessoal participando, né, conosco aí, muito bom, né, ter a participação aí de cada um, né, de vocês aí, né, que participa conosco aí. É só pra gente aqui se organizar um pouco aqui.

0: apresentar, né, o Evangelho do dia, a voz do nosso querido Diácono Reginaldo. E logo após nós vamos continuar, né, com os nossos pedidos de música. Então participe conosco aí, mande, né, sua mensagem, né, peça, né, sua música aí, que a gente vai ser muito grato aí pela participação, né, de cada um de vocês aí. Então, sem mais delongas, agora seja bem-vindo, Diácono Reginaldo.
1: Prezados irmãos e irmãs, paz e bem, bom dia. Hoje, sábado, dia 6 de junho, sábado da nona semana do tempo comum. Hoje nós nos reunimos em torno da palavra de Deus e também para meditar, né, ouvir a palavra e meditar. A todos vocês que estão no programa Voz da Fé, na Rádio Piaçu FM, sejam bem-vindos a esse espaço onde podemos também, além de ouvir muitas músicas, alguns avisos, também partilhar a palavra de Deus. Ouçamos o Evangelho deste dia. O Senhor esteja convosco, Ele está no meio de nós. Proclamação do Evangelho de Jesus Cristo segundo Marcos. Glória a vós, Senhor. Naquele tempo, Jesus dizia no seu ensinamento à multidão: tomai cuidado com os doutores da lei. Eles gostam de andar com roupas vistosas, de ser cumprimentados nas praças públicas, gostam das primeiras cadeiras nas sinagogas e dos melhores lugares nos banquetes. Eles devoram as casas das viúvas, fingindo fazer longas orações. Por isso, eles receberão a pior condenação. Jesus estava sentado no templo, diante do cofre das esmolas, e observava como a multidão depositava suas moedas no cofre. Muitos ricos depositavam grandes quantias. Então chegou uma pobre viúva que deu duas pequenas moedas, que não valiam quase nada. Jesus chamou os discípulos e disse: em verdade vos digo, esta pobre viúva deu mais do que todos os outros que ofereceram esmolas. Todos deram do que tinham, de sobra, enquanto ela, na sua pobreza, ofereceu tudo aquilo que possuía para viver. Palavra da salvação. Glória a vós, Senhor. Queridos irmãos e irmãs, nós estamos ouvindo este evangelho em que Jesus, ele dá uma orientação, uma lição sobre o que deve ser verdadeiro no nosso coração, né? Aí ele cita aqui o exemplo dos escribas e fariseus que têm uma postura muitas vezes hipócrita, né? Vive de hipocrisia. Eles gostam de se exibir, gostam de ser notado onde estão, gostam de que sejam reconhecidos como grandes lideranças religiosas do seu tempo, né? Mas é uma postura vazia de sentido de fé. Eles se exaltam por causa da sua postura, por causa do seu lugar, que era um lugar de destaque. Na verdade, eles deveriam ser representantes espirituais, representantes do povo na religiosidade dos judeus. Porém, eles exploravam as pessoas, como diz aqui, né? Exploravam as viúvas, né? Devoravam as casas das viúvas, fingindo fazer longas orações. Então, vive de hipocrisia, né? Se colocando acima dos outros por causa do seu prestígio, colocando-se acima dos outros e explorando os pequenos. E Jesus, então, fala: olha, vocês devem ter cuidado com esta postura, com esse jeito de ser, né? Porque eles estão fazendo algo totalmente contrário. Eles não estão ensinando a fé verdadeira. Por outro lado, ele dá exemplo da viúva que colocou no cofre das esmolas duas pequenas moedas.

Ele estava ali no templo, né, observando como que as pessoas faziam. E ele então percebe esta viúva que coloca um valor irrisório diante daquilo que os outros entregavam. É bom a gente perceber quem que é a viúva então, né? Como que eram as situações das viúvas? Quando a pessoa ficava viúva, ela não tinha, como era o nosso tempo hoje, os benefícios, né, as pensões ou uma aposentadoria. Elas ficavam à mercê da sociedade. Pessoas empobrecidas, né, sem ninguém por ela, sem ninguém para cuidar, muitas vezes ficavam mendigando na rua. Eram pessoas que de fato não tinham nenhum prestígio na sociedade, né? Então, esta viúva, pelo diferente dos escribas e fariseus, o que que ela fez? Ela entregou tudo que ela tinha num gesto de gratuidade e fé, né? Ela entregou, ela abriu o coração para que Deus pudesse olhar pela situação dela. Ela sabia que, né, das suas condições, então ela se entregou inteiramente aos cuidados de Deus. Ou seja, aqui é uma fé verdadeira, autêntica, de quem reconhece Deus acima de tudo e se reconhece pequeno diante da grandeza e do amor de Deus. Ao contrário dos fariseus, que eles queriam se engrandecer, eles queriam se aparecer e achavam que dessa forma estavam justificados. Então, para nós, hoje, irmãos e irmãs, esse texto bíblico nos mostra que nós precisamos ser como aquela viúva, simples de coração, totalmente dependente de Deus, e entregar a nossa vida, a nossa condição, aos cuidados de quem pode cuidar de nós, que é o próprio Deus. Jesus nos ensina que lugar de destaque, querer prestígio e reconhecimento do povo não é aquilo que realmente nós precisamos fazer para ser reconhecidos por Deus. Precisamos ter uma fé madura em que, ao abrir o nosso coração, Deus possa reconhecer e fazer por nós aquilo que nós precisamos no nosso dia a dia, na nossa vida. Entregar, com coração generoso, aquilo que pertence a nós, né? Aquilo que entregar nas mãos de Deus, o coração generoso e aberto, a nossa vida, o nosso dia, o nosso trabalho, pedindo que Ele tome conta de nós. Assim devemos ser. Esse é o verdadeiro sentido do ser cristão, né? Aquele que, aos cuidados de Jesus, a sua orientação, busca a Deus com verdadeiro coração aberto e despojado das coisas deste mundo. Em todo sábado nós também meditamos sobre a vida e sobre o servir da bem-aventurada Virgem Maria, nós que estamos vivenciando, né, a novena da padroeira da nossa paróquia, Imaculado Coração de Maria, que ela possa interceder por cada um de nós, possa olhar pela nossa pequenez, pela nossa fragilidade humana, interceder por nós, nos ajudando a ser discípulos verdadeiros, discípulos e missionários, verdadeiros anunciadores do Reino de Deus. Que esse dia seja um dia abençoado para todos. Hoje, um dia amanheceu ensolarado, que esse dia possa ser um dia muito bom, muito agradável e que possamos conquistar muitas coisas para o Reino de Deus. Desejo a todos um feliz sábado e um grande abraço. Vamos pedir a bênção de Deus sobre nós. A nossa proteção está no nome do Senhor, que fez o céu e a terra. O Senhor esteja convosco, Ele está no meio de nós. Que desça sobre cada um de vós, sobre vossas famílias, a bênção de um Deus Todo-Poderoso, que é Pai e Filho e Espírito Santo. Amém. Bendigamos ao Senhor. Demos graças a Deus.

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1: 11 horas e 15 minutos. Acabamos de ouvir aí a música de Santa Rita de Cássia, né? A pedido aí da Lady Neia, lá de... da comunidade da Gruta, lá de Cachoeira. Que bom, né? E aí também temos, né, juntamente com a Lidneia, que está ouvindo, também tem a Rayane, né, que está lá ligadinha com a gente. Ó, Rayane, obrigado aí pela audiência, viu? É bom saber, né, que a gente tem pessoas aí de tão distante dando esse prestígio a gente aqui na rádio, né? Evangelizar não tem distância, né? Que coisa boa. Quem coloca o seu ouvido atento para ouvir a palavra de Deus, uma música que fala de Deus, com certeza colhe bons frutos durante o seu dia. Fica ligadinho aí com a gente. Quem sabe você ganha aí o tercinho, né? Que coisa boa. Também, né, nós temos aqui ligado com a gente o Daniel César. Daniel é o namorado da minha filha, né? E tá pedindo uma música aqui, né? Do Frei Wesley Rocha, né? O Santo Espírito de Amor. Vamos colocar assim, Daniel. Vamos ouvir junto aqui, né? Daniel fez aniversário. A gente comemorou o aniversário de quinta-feira, né? Dia 4, né? Se não me engano. E parabéns para você, né? Então, vamos ouvir junto também aí a música que o Daniel tá pedindo. E os pedidos de música estão chegando, né? Os pedidos de música estão chegando. Tem mais um aqui agora. É da Márcia, né? Minha esposa tá lá ligada também, né? A Márcia, que é Adriana Arides, colo de pai, né? Abraço de pai, né? Que bom, nós vamos ouvir também junto. A Márcia tá lá ouvindo também o programa, pedindo música e querendo ganhar também o texto. Vai entrar aqui no sorteio. Que coisa gostosa, né? A gente fica muito bom. Tivemos também aqui a presença de mais uma colaboradora que vai fazer parte da equipe, tá fazendo parte da equipe com a gente, né? Que é a Júlia, filha da Loló aqui da farmácia aqui de Piaçu, né? A Júlia faz parte da Pascom, né? Tá representando aqui o TLCA juntamente a gente aqui no programa. Então ela vai também estar apresentando aqui, ajudando a apresentar o programa e fazendo parte da equipe de redação aqui juntamente com essa equipe gloriosa que a gente tem aqui. Que coisa boa, né? A gente, isso aí é a obra de Deus sendo tocada em frente, né? E aparecendo cada vez mais operários, né? Como a gente sempre faz a oração, né? Pedindo operário, né? Para a obra de Deus. E aí a gente se glorifica vendo essa juventude, esses adolescentes, né? Interessado aí, igual ela disse aqui, que é coroinha, né? Também faz parte aqui, está fazendo catequese. Que coisa boa, né? Está no caminho de Deus. Com certeza sendo consagrado cada vez mais aí pelas obras, pelas mãos de Maria, nossa mãe, e do seu filho Jesus Cristo. Isso é muito gratificante, né? Que a gente está aqui junto, não pelo dinheiro, mas sim pela glorificação, né, do Evangelho de Cristo, que é essa obra que Deus colocou. Com todos os batizados, nós recebemos uma missão. E é essa missão que a gente está tentando caminhar para frente. É isso daí, eu tenho alegria de estar junto com essa galera, igual o Emerson está aqui junto comigo, fera aí, né, nessa transmissão. Isso é muito bom. Então vamos aí, né, seguir em frente aí, vamos tocar o nosso programa. Hoje nós não vamos ter aqui, né, a fala do Saulinho. A fala do Saulinho teve aí um compromisso, teve que sair, né, então já largou aqui explicadinho pra gente aqui que hoje não teria condições de estar passando aqui pra gente aqui as notícias do esporte. Para mim não tem sido muito agradável, meu time não tem me dado muita alegria, né? Mas fazer o quê? Faz parte da vida, né? Você escolhe um time para torcer, tem que carregar junto aí as alegrias, as decepções. E ultimamente eu tenho carregado as minhas decepções com o meu time. Mas faz parte do esporte, né? E também o preço do café, que ultimamente não tem tido muita alegria de ver preço de café, não. Está caindo cada dia mais. Mas também faz parte, nós, agricultores, estamos acostumados com isso, né? E temos que saber lidar com esses vai e vem aí do produto. E juntamente vamos, então, né, tocar a bola para frente. Ô Emerson, nós vamos ouvir a música de quem agora? Pediu? Fala para nós aí. Do Daniel, nós vamos ouvir então É, diz o Emerson que é do meu genro. É, então vamos esperar, quem sabe sair um casamento, né? É, estão juntos aí já faz um tempo, né? É, vamos aguardar aí dentro do tempo deles e o tempo de Deus, né? Então vamos ouvir então, né, a música que o Daniel pediu. É Frei Wesley Rocha, Santo Espírito de Amor.
2: Só fazer um atento aqui, eu não sei se a música, pelo menos a que eu achei, pelo menos o nome é, só não sei se vai ser do Frei Wesley Rocha, porque eu fui fazer as pesquisas aqui, né, e no canal que ele tem aqui, pelo menos no canal dele eu não achei, mas pelo menos o nome da música é o mesmo, né, não sei se vai ser a mesma música, né, que o Daniel tem em mente, mas tem hora aqui que a gente não consegue achar todas as músicas, não. Mas se tiver alguma coisa mais ou menos parecida aí, né, a gente vai tocar assim. Beleza, Daniel?
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4: Hora certa. 11 horas e 21 minutos.

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2: É isso aí, queridos ouvintes. Agora são 11 horas e 27 minutos, né? Estamos estamos avançando, né, com a nossa programação. E como hoje nós não vamos ter aqui a presença do nosso amigo Solim, mas já aproveitando aqui, já vou estar passando aqui a programação da nossa novena paroquial, né, para nós podermos, né, estarmos atentos aí aos dias, e se nós tivermos vontade de participar em alguma das comunidades, né, que a gente possa, né, estar lá participando. Como hoje, já avisei, hoje lá no Alto Norte, missa às 19 horas, né, com o padre Gilberto, vigário da paróquia Nossa Senhora Auxiliadora lá de Jerônimo Monteiro. Amanhã, domingo, né, também às 19 horas, teremos missa aqui na Matriz com o padre Christian, pároco lá da paróquia São Pedro Apóstolo de Venda Nova. Na segunda-feira, dia 8, missa lá na comunidade de Assunção, né, às 19h30, presidida pelo Frei Levi, lá da paróquia São Paulo Apóstolo, lá de Pequiá. Na terça-feira, dia 9 de junho, será lá na comunidade de Tombos, né, com a missa lá também às 19h30, presidida pelo Frei Newton, lá da paróquia Nosso Senhor Jesus Cristo, Luz dos Povos, né, lá de Irupi. Na quarta-feira, dia 10 de junho, estaremos na comunidade de Guarani, também às 19h30, celebrada pelo padre Pedro Paulo, lá da paróquia Nossa Senhora do Rosário, lá de Ibatiba. Na quinta-feira, dia 11 de junho, também às 19h30, missa lá na comunidade Vargem Alegre, né, famoso Matapau, também às 19h30, presidida pelo padre Walter. E coisa boa, muito tempo que não vejo padre Walter. Padre Walter está lá na paróquia de Iuna. Na sexta-feira, né, dia do Sagrado Coração de Jesus, né, missa lá na comunidade Alto Cachoeira, às 19h30, presidida pelo padre Claudinei, lá da paróquia Nossa Senhora Auxiliadora. E como esse ano, né, pelo caso, né, da Copa, né, o Brasil jogará no próximo sábado, né, né, como o padre bem tinha avisado, né, que a festa paroquial seria, né, no sábado, no próximo sábado, dia 13. Mas em decorrência aí do jogo do Brasil, né, a festa paroquial foi transferida para o dia 14, né, no outro domingo. Né, mas ainda assim, no sábado, né, terá mais um dia da novena. Será lá na comunidade Menino Jesus, com a celebração eucarística, né, a missa, às 4 horas da tarde, celebrada pelo nosso padre Bruno. E, finalmente, no dia da festa paroquial, dia 14, né, no domingo, às 8 horas, terá, né, a carreata saindo lá do Menino Jesus até aqui na Igreja Matriz. Né, a missa será às 9 horas da manhã, celebrada pelo nosso bispo diocesano, Dom Luiz. É, então, coisa boa. Então, essa é mais ou menos a programação, né, da nossa festa paroquial. E já que nós tocamos no nome do bispo, né, uma notícia, né, que eu fiquei sabendo há poucos dias é que nossa diocese tem mais um bispo, né, auxiliar, né, bispo emérito, né, Dom Tarcísio. Ele que veio lá de uma da diocese lá na cidade de São Paulo, né, e ele aí completou já a idade, né, e ele pediu a dispensa, né, do serviço em uma diocese, né, mas ele continuando como bispo, ainda continua com os trabalhos pastorais, né? Então ele, juntamente com o Dom Luiz, né, está aí no comando da nossa diocese. Ele, né, que está auxiliando, né, Dom Luiz aí nos serviços pastorais aí da nossa diocese. E agora, né, antes de colocarmos o áudio do Reginaldo também, do Santo do Dia, nós iremos agora ouvir um pedido de música da Márcia, da esposa aqui do nosso querido Natal. É, a música dela aqui já está aqui na agulha. Ela pediu a música da Adriana Arides, né? Abraço de Pai. E coisa boa, música boa. E logo após essa música, nós vamos ouvir o Santo do Dia. E depois nós já vamos partir aí para o nosso sorteio.
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3: Queridos irmãos e irmãs, neste sábado, dia 6 de junho, nós vamos ouvir mais uma história de um santo de nossa igreja. É um santo que pouco conhecido, mas que sua história nos ajuda muito a perceber o valor da entrega total para o serviço do Reino de Deus. Hoje nós vamos ouvir a história de São Norberto, apóstolo da Eucaristia. Norberto nasceu numa família de nobres por cerca do ano 1080, em Chantem, no norte da Renânia, atual Alemanha. Ainda criança, foi apresentado ao capítulo da Catedral de São Vito, em Chantem, onde mais tarde foi ordenado subdiácono. O imperador do Sacro Império Romano Germânico, Henrique V, notou o carisma e os dons de Norberto, nomeando-o como seu conselheiro pessoal na corte imperial. Ali, Norberto viveu uma vida mundana. No ano de 1115, após cair do seu cavalo e quase morrer numa tempestade, Norberto se arrependeu e assumiu uma vida de penitência. Ordenado diácono e sacerdote no mesmo dia, ele peregrinou pelo país, pregando a palavra de Deus, denunciando os abusos dos clérigos e reconciliando inimigos. Uma das mais antigas pinturas de Norberto o retratam com o livro dos Evangelhos e um ramo de oliveira representando a paz. Criticado e perseguido pelos membros da hierarquia, Norberto solicitou e obteve a aprovação do Papa Gelásio II como pregador itinerante. Mais tarde, o Papa Calixto II o encorajou a fundar uma comunidade religiosa na diocese de Laon, no norte da França. Ali, no vale desolado e de difícil acesso de Pré-Montré, no norte da França, na noite de Natal do ano de 1121, Norberto fundou sua ordem religiosa, a Ordem dos Cônegos Regulares Premonstratenses. Ele escolheu a regra do Santo Agostinho, tornando-se um dos mais ávidos reformadores do seu tempo. A comunidade era marcada pela vida austera, pela pobreza e pela intensa vida litúrgica e de oração, mas, acima de tudo, pela completa fidelidade ao ideal de vida comunitária retratado na regra de Agostinho. Embora relutante, em 25 de junho de 1126, Norberto foi ordenado arcebispo de Magdeburgo e deixou a liderança de sua ordem aos cuidados de Hugo e Fosses, para trabalhar no pastoreio desta vasta arquidiocese na fronteira nordeste do Sacro Império Romano Germânico. Durante seus anos como arcebispo, Norberto lutou energicamente pela liberdade da Igreja em relação aos príncipes e provou-se como ardente defensor do Romano Pontífice. Ele foi indispensável na deposição do antipapa Anacleto II e no retorno do Papa Inocêncio II à Sé Petrina. Enfraquecido pelos vários trabalhos e viagens, Norberto retornou a Magdeburgo, onde morreu em 6 de junho de 1134. Como apóstolo da Eucaristia e reverente contemplação de Norberto, fixa-se no ostensório em sua mão direita. Muitos dos milagres atribuídos a Norberto ocorreram no contexto do Santo Sacrifício da Missa, milagres de cura, de exorcismo e de reconciliação. De fato, São Norberto insistia em celebrar a missa antes de assumir qualquer trabalho, pois tão grande era a sua fé no poder da Eucaristia. No início de sua conversão, quando ele abriu mão de literalmente tudo o que possuía, ele reteve consigo apenas os artigos necessários para a celebração da missa enquanto ele viajava a pé pela Europa. Era de tal forma que ele podia celebrar a Eucaristia diariamente. Embora não fosse uma prática comum na época, um sacerdote a celebrar tão frequentemente, apenas nos domingos. O ostensório realmente só entrou em uso muito depois, mas durante os tempos conturbados da revolta protestante, ele se tornou uma expressão artística de tão conhecida devoção eucarística de São Norberto. Oração a São Norberto. Grande bispo e pastor das almas, ajudai-nos a viver com sinceridade e verdade os sacramentos, tendo como centro de nossa vida eucarística. Que Jesus seja cada dia mais amado e adorado, e nós sejamos seus fiéis.

0: 11:46.
1: É isso aí, né, queridos ouvintes aqui. Nós já estamos chegando aí ao finalzinho aí
2: da nossa programação de hoje, né? Tivemos aí algumas participações aí, né, que estiveram presente conosco, né, neste dia. E já vamos aqui organizar aqui o nosso sorteio, né? Vamos ver quem que vai ser o felizardo aí que vai estar levando aí, né, o terço para casa, né? É um terço aí muito bonito aí, né, que foi ofertado aí para nós aqui do programa. Então a gente agradece aí a todos vocês aí, né, que colaboram, né, conosco aí, né, com os sorteios aí dos brindes. Então vamos acessar aqui o nosso aplicativo. Agora nós estamos modernos, né? Temos aqui o aplicativo que faz a
3: O nosso sorteio aqui. E vamos, só peço a todos aí um pouquinho de paciência, todos vocês aí.

0: Então vamos lá, nós tivemos hoje aqui 10 participações aí, né, que mandaram mensagem pra gente aí, participação conosco aqui. Vamos ver quem que vai ser o grande felizardo aí. E vamos lá. O número sorteado foi o número 6. Quem que é o número 6?
1: Heitor Cipriano.
0: Heitor Cipriano, coisa boa, filho da Ledineia. Lá da comunidade da Gruta, lá em Cachoeiro do Itapemirim. É isso aí, queridos ouvintes. A gente já parabeniza aí o Heitor aí por ter ganhado aí. Depois você vai estar recebendo o seu prêmio aí, Heitor. Pode ficar tranquilo aí. Então eu já me despeço aí de cada um de vocês aí. Agradeço imensamente a participação, né, que vocês tiveram aqui conosco hoje, né? Foi muito bom, né, estar com vocês aqui hoje. Só lembrando aí, ficamos atentos aí aos nossos compromissos da semana, né? Vamos participar aí da novena paroquial, né? Vamos, né, manter essa unidade aí, né, para que a gente possa, né, ser mais unidos, né, ser mais irmãos aí. Então já me despeço, né, de cada um de vocês aí. Que possamos, né, ter um sábado abençoado, também um bom final de semana aí. Todo mundo aí agarrado na colheita aí, né, nos seus trabalhos também, né, que possamos ter esse momento de descanso, né, para na semana que vem nós continuarmos aí, com a nossa vida cotidiana. Então, um abraço fraterno a todos aí, né, que as bênçãos de Deus permaneçam sempre, né, nos lares de vocês aí. Agora passo a voz para Natal também para fazer as considerações finais.
2: É isso daí, graças a Deus, né? Chegamos aí ao fim de mais um programa, né? Com as bênçãos de Nossa Senhora. E isso é uma alegria, porque Deus nos dá saúde, nos dá essa oportunidade para a gente poder estar aqui, né? Estar aqui, estar em contato com cada ouvinte, né? A gente sabe que participação foram 10, mas ouvintes mesmo são bem mais. Que a gente sai pelas ruas, vai conversando com um e com outros, e a gente fica sabendo que tem muita gente que está ligado na rádio, está ligado no programa, mas não participa, né? Não, assim, não manda uma mensagem, não pede música, mas está ouvindo. A gente agradece a cada um, né, que está ali nos prestigiando.

0: permite. E eu, né, quero dizer a todos, né, que a gente tem aí uma boa semana, né, tivemos aí uma semana abençoada com o dia de Corpus Christi, né, a festa da igreja aí, né, agora nós estamos partindo para a festa da unidade paroquial, que é a festa da padroeira. Então isso é muito bom, né, isso é muito gratificante para nós. Que Deus nos dê saúde, que nós possamos ter aí um restante de sábado e um domingo com as bênçãos dele, e uma semana, né, produtiva, uma semana que nós possamos receber as bênçãos de Deus em nossas vidas. Possamos levar com saúde, paz, aquele que estão acamado, que estão nos hospitais, que Deus o conforta, que Deus dê a eles, né, aí o alento da dor, que possam passar por isso, né, sem perder a fé em nosso Senhor Jesus Cristo. Então, que todas as famílias mantenham-se unidas, mantenham-se juntas, né, juntamente com a família de Nazaré, Jesus, Maria e José. Isso é muito bom, a gente ter essa força, ter essa fé, ok? Então, desejo a todos aí uma boa semana, um bom final de semana, um bom início de semana que vem, e que sábado que vem, se Deus permitir, nós estaremos aqui das 10 ao meio-dia, como estivemos até agora. Bem? Que todo mundo fique na paz, que as bênçãos de Deus estejam com cada um de nós. Amém? Fiquem com Deus.
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2: Hora certa. 11 horas e 53 minutos.

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0: horas e 10 minutos.
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3: 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Isso é o Zé Vaqueiro, o Natanzinho, falando de amor.
4: É o Natanzinho, Zé Vaqueiro. Sentimento.

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7: Horas e 35 minutos.
8: Hugo Henrique e Jorge.
9: Nós.

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2: Hora certa. 13 horas e 46 minutos.

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6: Hora certa!
7: 13:58.
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4: Isso é Diego Arnaldo
5: e Diego Vitor Hugo.

0: Diego Arnaldo.
1: Obrigado, Diego
0: Arnaldo.
1: Obrigado, Diego Arnaldo.
2: Sucesso,
1: obrigado,
2: menino.
1: Xará.
2: Obrigado,
1: tamo Xará. Junto.
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0: Obrigada!
1: O embaixador
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1: Hora certa. 14 horas e 19 minutos.

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8: Hora certa. 14 horas e 35 minutos.

0: Ei, mulher, hein? Bagunçou com nós tudo, viu, os meninos?
1: Vixe.
2: Vem com a gente, Galvão Grau.
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1: Hora certa. 14 horas e 47 minutos.
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3: Bom

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4: Hora certa. 15 horas e 6 minutos.

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2: Hora certa. 15 horas e 18 minutos.

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10: Horas e 35 minutos.
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0: 11:52.
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0: Valeu, Jorge Henrique Rodrigo.
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2: Hora certa!
3: 16:23.
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0: Vocês estão querendo me matar do coração, é? Meu Deus do céu.
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0: música que é, né?
1: Eu acho
0: mas
1: que não.
0: Eu não sou a melhor pessoa pra falar.
1: Deixa pra lá, né?
0: Deixa aqui. Marília Mendonça!
1: Gustavo Mioto!
2: Obrigado,
1: te
2: obrigado.
1: Amo,
2: amo você.
1: Te amo.
2: Muito obrigado.
1: Eu e o Brasil inteiro.
3: Hora certa. 16 horas e 41 minutos.

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2: Hora certa. 16:54.
3: Alô?
4: Oi. Escuta o que eu vou te falar.

0: Felipe Rodrigo, obrigada.
1: Claro, obrigado. Sim,
2: obrigado, viu, Simone? Deus abençoe.
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1: Hora certa. 17:10.
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2: Hora certa. 17:52.
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0: junto.
1: Tão demais.
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4: Bom

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0: Pano Batidão!
1: E Guilherme Benu! Obrigado, gente.
2: Obrigado, gente. Que coisa linda.
3: Senhoras e senhores, uma salva de palmas para Guilherme Benuto.
0: Muito obrigado.

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1: Hora certa. 18 horas e 27 minutos.

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10: Israel, Rodolfo, Guilherme Benuto,
11: juntinho de novo,
10: daquele jeito.

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2: Hora certa!
3: 19 horas e 6 minutos.

localização. 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Mário Fernandes.

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2: Hora certa. 19:19.
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4: Fala

0: Obrigado, meu véi.
1: Obrigado, meu mano.
0: Ô, oh, rapaz.
2: Uma salva de palmas pro Luan Santana aí, galera! Que energia é essa?

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3: Hora certa.
4: 19 horas e 45 minutos.

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1: Hora certa. 19:58.
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realização. Deu falar no seu colchão, não vale me dizer não. Quero nosso show de novo, mas hoje tem que ser o dobro. Mário Fernandes.

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8: Hora certa. 20 horas e 35 minutos.
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3: Hora certa. 20:46.
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1: Hora certa. 21 horas e 2 minutos.